0: Você precisa ver como é que é no YouTube. Impressionante.
1: Não, nós já fizemos a live do batismo de fogo do livro e eu fiquei com o celular na mão vendo o pessoal do YouTube os comentários. Eu sei como é, padre.
0: Meu amigo, nossa, tem hora que dispara.

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0: problemas de integração de dados e da segurança das informações dos contribuintes.
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0: Garcia.
1: Não dá pra sair acreditando em tudo que você ouve, não. Deixa que eu conto a verdade. Ou não, né? Deixa eu falar.